0: Peguei bem.
1: Então, sim, mas aí, peraí.
0: Entendi, é isso, né? Quando fugia o. Isso, ele era. Eu não tava com a
1: É, até mais.